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Aí, galera, tô chegando com a dança do quadrado. Pegue seu quadrado e quem pisar na linha vai pagar prenda, hein? Vamos juntos!

É assim, ó. Creu, creu, creu. Se ligou? De novo. 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